0: Esas son las naciones árabes, el que acaba de orar. Denle gloria a Dios. Aleluya. Las naciones.
1: Oh Dios, ten misericordia, Señor, das nações. Ten misericordia das nações, ó Senhor, porque nós viemos confiadamente ao trono da tua graça, ó Senhor. Tem misericórdia.

0: pela sua misericórdia e temam a sua justiça. Estejam de apoio assistindo, pois não sabeis nem o dia, nem a hora, nem quem é ali a vir.
1: Não olhem para trás, para cima é a direção, pois na primeira vinda ele tem o poder.